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0: Bem-vindos à emissão de hoje, dia 30 de setembro de 2026, quarta-feira. Estes são os principais títulos das notícias. Turquia cria um conselho para coordenar a liquidação de fundos e proteger os investidores. Irão adverte que nenhum país poderá vender petróleo se Teherão for bloqueada. Estados Unidos da América concluem a retirada das tropas do Iraque após décadas de invasão. Secretário-Geral da ONU insta os Estados Unidos da América e a Rússia a negociarem um novo acordo sobre armas nucleares. Israel mata mais 6 palestinianos numa violação do cessar-fogo em Gaza. Estados Unidos da América intensificaram as sanções contra Cuba. A Turquia criou um Conselho de Coordenação de Fundos para supervisionar as liquidações de fundos de investimento e proteger os direitos dos investidores, informou a Direção de Comunicações. A decisão surgiu na sequência de uma reunião do presidente Recep Tayyip Erdogan com responsáveis econômicos e altos representantes. O líder turco ordenou às autoridades que conduzissem as liquidações com cuidado, protegessem os investidores ao abrigo das regras do mercado de capitais e garantissem pagamentos justos e rápidos. O Conselho de Auditoria do Estado está a analisar as transações recentes dos fundos, enquanto o Conselho dos Mercados de Capitais preparou um plano de ação para pagamentos verificados aos investidores, com base nos ativos e na liquidez dos fundos. O presidente do parlamento e principal negociador do Irã, Mohammad Bagher Ghalibaf, alerta para o risco de interrupção do abastecimento de petróleo na região. Ghalibaf afirma que, se o Irã não puder vender petróleo, nenhum outro país da região poderá fazê-lo, segundo a agência de notícias estatal iraniana IRNA. O principal negociador alertou ainda que, se a segurança do Irã não for garantida, nenhuma infraestrutura na região estará segura. O Irã enfrenta fortes restrições às exportações de petróleo, no contexto do conflito com Washington e das sanções impostas pelos Estados Unidos. Entretanto, Washington afirma que as suas sanções estão a surtir efeito, alegando que o Irã não exportou qualquer barril sob um bloqueio implacável. As forças norte-americanas estão a retirar-se das últimas bases que mantêm no Iraque, mais de 20 anos após a invasão de 2003. A retirada decorre de um acordo de 2024 assinado pelo presidente norte-americano Joe Biden. A administração Trump está agora a concretizá-la, apesar de as tensões entre Washington e Teherão continuarem elevadas na região. O custo humano tem sido avassalador, com mais de 4.500 soldados norte-americanos mortos no país ao longo de 2 décadas, cerca do dobro do número de vítimas no Afeganistão. O número de mortos entre a população iraquiana é ainda mais elevado. As tropas retiraram-se pela primeira vez em 2011, mas regressaram em 2014, com Washington a afirmar que o seu reenvio tinha como objetivo ajudar o Iraque a combater o grupo terrorista Daesh.
1: Iremos apresentar de seguida as notícias da emissão em português da Rádio Voz da Turquia.
0: O secretário-geral da ONU, António Guterres, está a dar o alarme sobre as armas nucleares, apelando aos Estados Unidos e à Rússia para que negociem um novo acordo de controle de armas. Ele alertou que o mundo se encontra agora, pela primeira vez em mais de 50 anos, sem quaisquer limites vinculativos aos arsenais nucleares estratégicos. Isto deve-se ao fato de o Tratado New START ter expirado. Guterres afirmou que Ambas as potências nucleares estão a expandir e a modernizar os seus arsenais, mesmo quando as novas tecnologias aumentam o risco de erros e de cálculos errados. Afirmou que isso coloca toda a gente em risco, não apenas as nações com armas nucleares, mas toda a comunidade internacional. Os ataques israelitas em toda a faixa de Gaza mataram pelo menos 6 palestinianos e feriram vários outros, incluindo crianças, nas mais recentes violações documentadas do acordo de cessar-fogo liderado pelos Estados Unidos da América, em vigor desde outubro de 2025. Um ataque com drones contra famílias deslocadas no campo de Alawa, a leste de Jabalia, matou 2 pessoas e feriu 8, enquanto outro ataque contra o telhado de uma habitação no bairro de Al-Tufa, na cidade de Gaza, matou 1.

0: e às forças de segurança. As novas medidas impõem ainda restrições aos bancos que trabalham com empresários privados cubanos e permitem a recusa direta de determinadas operações financeiras relacionadas com Cuba. Estas foram as notícias do dia de hoje. Obrigado por nos estar a acompanhar.
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Hipócrates utilizou-a. Avicena escreveu sobre ela no seu livro. E ainda hoje, muitas pessoas recorrem a este método. Um método de tratamento com 4 mil anos. A terapia com ventosas. Mas isso for realizada por mãos inexperientes? Neste caso, em vez de cura, podes deparar-te com um grave problema de saúde. Vamos aprender juntos a que é que se deve prestar atenção e como. Nos últimos anos, as pessoas têm-se voltado cada vez mais para diferentes métodos que promovam a saúde. Como parte desta busca, as práticas de medicina tradicional e complementar, ou seja, a MTC, têm vindo a atrair cada vez mais atenção, abrangendo diversos métodos, desde a acupuntura à terapia com sanguessugas, passando pela aromaterapia, pela aplicação do ozono. A MTC oferece soluções tanto para a saúde física como para o equilíbrio mental e da vida em geral. Uma destas técnicas é a terapia com ventosas.

Hoje, vamos analisar esta prática que voltou recentemente a estar na ordem do dia. Partilho agora consigo as informações fornecidas à TRT Haber pelo professor Dr. Süleyman Ersoy, responsável pela formação na Clínica de Medicina Familiar do Hospital de Formação e Investigação de Umrânia da Universidade de Ciências da Saúde. A terapia com ventosas, na Turquia também conhecida popularmente como Hacamat, tem uma história de cerca de 4 mil anos. O professor Dr. Ersoy descreve esta longa tradição da seguinte forma. Hipócrates, o pai da medicina, e Galeno, médico da Roma Antiga, utilizaram a terapia com ventosas de forma muito generalizada nas suas práticas. Ibn Sina, Avicena, por sua vez abordou o Hacamat de forma muito detalhada no seu famoso livro El Canun Fitip. Este procedimento, que antigamente era realizado com copos de vidro, é hoje aplicado com ventosas descartáveis. Mas como é que se faz exatamente? O professor Dr. Ersoy explica passo a passo. Aplicamos vácuo sobre a pele. Desta forma, forma-se uma cúpula na pele. Se pararmos nesta fase, chamamos-lhe ventosas secas. Mas se fizermos uma incisão no local, ou seja, se fizermos pequenos cortes com um bisturi e retirarmos sangue, aplicamos um segundo vácuo. A isto chamamos copo úmido, ou como é conhecido popularmente, Hacamat. Chegamos agora a um ponto muito importante, a questão de o tratamento com ventosas ser realizado por profissionais qualificados. O aviso do professor Dr. Ersoy é extremamente claro. Na Turquia, as práticas de medicina tradicional e complementar só podem ser realizadas por médicos licenciados em medicina. Além disso, não basta ser médico. É necessário receber formação sobre a prática específica de medicina tradicional e complementar nos centros de formação acreditados pelo Ministério da Saúde. E é absolutamente necessário evitar os centros conhecidos como clínicas clandestinas, cujas condições não são adequadas. O professor Dr. Ersoy salienta o seguinte. Trata-se de uma intervenção cirúrgica. A higiene é muitíssimo importante e é fundamental que seja realizada por profissionais qualificados. Devem, sem dúvida, dirigir-se a centros onde o procedimento seja realizado por um médico aprovado e certificado pelo Ministério da Saúde. E em que problemas de saúde é que a terapia com ventosas resulta? Segundo o professor Dr. Ersoy, o seu efeito mais evidente verifica-se no controle da dor. Salienta que é extremamente eficaz no tratamento de dores de cabeça crónicas e enxaquecas. Na medicina atual, os doentes por vezes não obtêm resultados com os tratamentos existentes. Conseguimos levar estes doentes a um período de remissão, em que ficam livres de dores durante um longo período e a sua qualidade de vida melhora. Em 3 sessões, ou por vezes em 8 a 10 sessões. As dores no pescoço, nas costas e na região lombar também se encontram entre as áreas em que a terapia com ventosas é eficaz. Mas a terapia com ventosas não se limita apenas às dores. Desempenha também um papel de apoio a algumas doenças crónicas. O professor Dr. Ersoy partilha a seguinte informação. Existem estudos na literatura sobre problemas cardiovasculares, como a hipertensão e os níveis elevados de lípidos no sangue. Observa-se que mesmo em doentes com diabetes, quando a terapia com ventosas é aplicada em complemento à medicação existente, contribui positivamente para a regulação da glicémia. Em conclusão, este método ancestral com 4 mil anos de história, quando aplicado corretamente, pode constituir um forte apoio à medicina moderna. Mas, acima de tudo, não se esqueça. É imprescindível consultar primeiro um médico especialista e optar por um centro certificado. Fique bem, cuida da sua saúde!

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Bem-vindos à missão de hoje, dia 1 de outubro de 2026, quinta-feira. Estes são os principais títulos das notícias. Tecnofest abre em Şanlıurfa, na Turquia. Organização Nacional de Inteligência da Turquia deteve o autor do atentado de Reyhan Lee. Voo da Fly Dubai faz aterragem de emergência após briga entre pilotos. Não há ameaça iminente da Rússia ao território da NATO, diz o chefe da NATO. Coligação liderada pelos Estados Unidos da América encerra missão no Iraque. Israel continua a matar civis em Gaza, violando